comecei numa companhia, depois, quando tinha 19 anos, decidi ir para dançar lá para fora e fui primeiro para a Alemanha, onde estive 8 anos. Depois da Alemanha fui para um ano para a França. Entretanto, mudei-me para a Suíça, onde estou ainda até agora.